nascer como erva daninha, que brota na esquina entre a sarjeta e o asfalto, como um vírus, tomar os dados de assalto, mudar de status como muda de humor, sentir o sabor da fruta, praticar a escuta de um som que já passou. Ouvir o eco do tempo, deixar bater na cara só se for o vento. Dar uma outra face, ser a interface entre o corpo e o espírito. Ser a própria tecnologia que a terra cria. Que não comprem ilhas, que não poluam as trilhas. Que haja herança para os nossos filhos e filhas, para que sintam a vida mais do que as armadilhas.